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2: O maior festival de música metal e punk do país vai agressar agora à Mel Arena e numa versão mais concentrada de apenas dois dias. O Evil Live vai contar com nomes como Marilyn Manson e os Megadeth. E já são conhecidos os horários dos concertos. No dia 4 de julho, sábado, haverá um concerto de aquecimento chamado Warm Up na Sala Tejo, com início às 19h30. Já o dia principal do Evil Live acontece a 5 de julho, domingo, e a abertura das portas será às 15h15. O concerto começa às 16h10 com Imminence, de seguida às 17h os The Gathering sobem ao palco e às 18h05 os Converge. Os Mastodon entram às 19h20, seguindo dos Megadeth às 20h50. Por fim, Marilyn Manson entra em palco às 22h45 com a atuação final do festival. Os bilhetes para ambos os dias ainda estão à venda online em ticketline.pt e nos locais habituais. Para o warm-up, os preços ficam entre os 48 e os 54€. Para o dia oficial do evento, os preços ficam entre os 81 e os 85,80€. Para entrar no recinto é necessário o bilhete válido e os menores de 16 anos devem obrigatoriamente estar acompanhados por um adulto responsável.

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4: A estação de metro de Santa Apolónia vai encerrar em julho e só reabre 9 meses depois. Com os atrasos da obra do plano de drenagem de Lisboa, parece que uma das partes mais críticas da empreitada vai finalmente arrancar em julho. Os trabalhos de reforço estrutural vão obrigar ao encerramento da estação de metro de Santa Apolónia durante 9 meses. O encerramento, que já tinha sido anunciado por 2 vezes pela Câmara Municipal de Lisboa, vai abranger a ligação entre aquela estação e o Torreiro do Paço. Se não houver imprevistos na obra, a reabertura só acontecerá em abril de 2027.
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2: A Tapada de Monserrate, em Sintra, vai abrir com novidades este sábado 27 de junho. O Espaço Verde, que foi alvo de uma requalificação profunda, vai passar a contar com 3 novos percursos para descobrir. Além disso, para celebrar a ocasião, os visitantes vão poder aproveitar um Open Day na Quintinha de Monserrate. As novidades incluem o percurso Verde Floresta, que se estende por 2,2 km, o Azul Água, com 3,3 km, e o Laranja Movimento, com 4,6 km. Serão inaugurados pelas 11 horas, com uma caminhada de 1 hora e meia pela região. Nos últimos meses, a Tapada de Monserrate foi alvo de uma intervenção de requalificação, que representou um investimento de cerca de 450 mil euros.
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2: Os festivais dedicados aos hambúrgueres continuam a ganhar espaço pelo país e esta semana é Cascais que recebe um destes eventos gastronómicos. Entre 25 e 28 de junho, quinta-feira a domingo, o mercado da vila transforma-se na casa do The Burger Fest, um evento de entrada livre que junta algumas hamburguerias conhecidas, street food, música e atividades para toda a família. Durante 4 dias, os visitantes poderão provar diferentes versões de hambúrgueres com preços que variam entre os 11 e os 13 euros. Além da componente gastronómica, o The Burger Fest terá animação contínua, música e atividades para crianças. Entre quinta e sexta-feira, o festival funciona entre o meio-dia às 15 e volta a abrir das 18 às 23. No sábado e domingo, o recinto está aberto do meio-dia às 23 horas, sem interrupções.
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2: A ciclovia da Calçada de Carris em Lisboa poderá estender-se até ao Senhor Roubado, em Odivelas. Em causa, está um novo concurso público que pretende aumentar a sua dimensão, sem interferir com o tráfego automóvel. A nova obra será da responsabilidade da EML e vai contar com uma extensão de 700 metros entre a Rua Pedro Álvares Cabral, no limite do Concelho de Lisboa, e a ciclovia bidirecional já existente no Lumiar, com acesso à ponte ciclopedonal da Calçada de Carris. Segundo os responsáveis, a obra será desenvolvida em harmonia com a Zona Verde da região. O projeto prevê ainda a plantação de novas espécies arbóreas pelo caminho, bem como um muro de contenção para evitar a queda de detritos para a via ciclável.

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3: A Filmin vai acrescentar ao catálogo mais de 100 clássicos da história do cinema. A partir de 1 de julho, a plataforma irá disponibilizar obras como Amadeus, Voando sobre um Ninho de Cucos ou Apocalipse Now Redux. São mais de 100 filmes incontornáveis da história do cinema que marcaram gerações e continuam a ser descobertos por novos espectadores. Leia o artigo em nit.pt para conhecer melhor a lista de obras que vão estar disponibilizadas no catálogo da Filmin a partir de 1 de julho.
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3: Depois de ter encerrado às 2h30, no fim de semana de arranque do Rock in Rio, o Metropolitano de Lisboa anunciou esta quinta-feira mais uma novidade para os festivaleiros. Na noite de sábado para domingo, 27 para 28, vai poder apanhar o transporte até às 4 da manhã para conseguir assistir ao jogo de Portugal no Mundial de Futebol da FIFA. O jogo está marcado para a meia-noite e meia, neste domingo, 28 de junho, frente à Colômbia. Assim, as linhas verde e vermelha vão estar abertas até às 4 da manhã para que os festivaleiros não deixem de apoiar a equipa portuguesa na competição internacional. O jogo deverá terminar por volta das 2h30.

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3: O Sheraton Lisboa Hotel and Spa, na zona do Marquês de Pombal, vai voltar a abrir a sua piscina ao público em geral. Com o passe da Spa, os visitantes têm acesso ao equipamento exterior da unidade, rodeado por espreguiçadeiras e com serviço de bar. 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Quanto aos preços da experiência de verão, existem duas opções, 4 horas por 50 euros ou dia completo por 70 euros. As reservas podem ser feitas online em mia.globalspa.marriott.com.

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5: Depois de mais de 3 anos encerrado para obras de requalificação e restauro, o histórico edifício do Teatro Dona Maria II vai finalmente reabrir ao público a 18 de setembro. Para celebrar, terá uma programação especial de 3 dias de entrada livre e a estreia de Macbeth de William Shakespeare, encenado por Pedro Penin. No dia 18, a Praça do Recio recebe um espetáculo de videomapping que percorre momentos marcantes dos 180 anos de história da instituição. A noite inclui ainda atuações de DJs. Em destaque está também a estreia de Macbeth, que ficará em cena até 31 de outubro. Nos dias 19 e 20 de setembro, o público poderá participar em visitas ao teatro e conhecer de perto o resultado das obras. O percurso inclui a exposição 180 anos do Teatro Nacional Dona Maria II, com curadoria de Paula Gomes Magalhães. A programação termina a 20 de setembro com o lançamento da publicação Macbeth e a apresentação do Coro do Recomeço, conduzido pela estrutura artística Onda Amarela. Conheça a programação completa no site do teatro em tndm.pt.

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3: Vem um festival com cervejas artesanais para provar, petiscos para partilhar, música ao vivo e futebol. O Beer Ato regressa ao Brewers Beato, na Unicorn Factory Lisboa, nos dias 3 e 4 de julho para uma quarta edição. Ao longo dos dois dias, os visitantes poderão provar cerca de 75 cervejas diferentes, produzidas por 10 microcervejeiros nacionais. Além das cervejas, haverá vários petiscos para acompanhar. A música também fará parte do programa e a curadoria está a cargo da Cultural Trend Lisbon. E quem não quiser perder os jogos de futebol do Mundial, também terá essa possibilidade. A organização vai instalar um ecrã gigante no interior do espaço para transmitir um jogo dos 16avos de final na sexta-feira às 19h e um encontro dos 8avos de final no sábado às 18h. A entrada é gratuita, no entanto, para consumir cerveja é necessário adquirir um copo de vidro de 25 centilitros que custa 4 euros. O Beer Ato acontece na sexta-feira 3 de julho, entre as 16h e a meia-noite, e no sábado 4 de julho, das 13h à meia-noite.

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3: Em pleno mês de celebrações de santos populares por todo o país, Sintra também está em festa com várias iniciativas ao longo de duas semanas que culminam no dia do município a 29 de junho. Entre feiras, marchas populares, concertos e outras atividades que já estão a decorrer, Cuca Roseta foi a artista convidada para fechar as festas de Sintra com um concerto no Largo Rainha Dora Amélia junto ao Palácio Nacional de Sintra. A entrada é gratuita para um espetáculo marcado para as 19 horas. Até lá, existem outras iniciativas que vale a pena aproveitar e que estão espalhadas por todas as freguesias de Sintra. Rita Laranjeira, artista do município, vai dar um concerto no dia 27 no Largo Dom Fernando II, em Sintra, e no dia seguinte, Tiago Betancourt é o convidado especial das Orquestras Escolares de Sintra, que irão atuar no Centro Cultural Olga Cadaval. Fica a par de toda a programação das festas de Sintra em nit.pt.
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3: O maior festival de música metal e punk do país vai regressar agora à Mel Arena e numa versão mais concentrada de apenas dois dias. O Evil Live vai contar com nomes como Marilyn Manson e os Megadeth. E já são conhecidos os horários dos concertos. No dia 4 de julho, sábado, haverá um concerto de aquecimento chamado Warm Up na Sala Tejo, com início às 19h30. Já o dia principal do Evil Live acontece a 5 de julho, domingo, e a abertura das portas será às 15h15. O concerto começa às 16h10 com Imminence, de seguida às 17h os The Gathering sobem ao palco e às 18h05 os Converge. Os Mastodon entram às 19h20, seguindo dos Megadeth às 20h50. Por fim, Marilyn Manson entra em palco às 22h45 com a atuação final do festival. Os bilhetes para ambos os dias ainda estão à venda online em ticketline.pt e nos locais habituais. Para o warm-up, os preços ficam entre os 48 e os 54 euros. Para o dia oficial do evento, os preços ficam entre os 81 e os 85,80 euros. Para entrar no recinto é necessário o bilhete válido e os menores de 16 anos devem obrigatoriamente estar acompanhados por um adulto responsável.

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3: A estação de metro de Santa Apolónia vai encerrar em julho e só reabre 9 meses depois. Com os atrasos da obra do plano de drenagem de Lisboa, parece que uma das partes mais críticas da empreitada vai finalmente arrancar em julho. Os trabalhos de reforço estrutural vão obrigar ao encerramento da estação de metro de Santa Apolónia durante 9 meses. O encerramento, que já tinha sido anunciado por 2 vezes pela Câmara Municipal de Lisboa, vai abranger a ligação entre aquela estação e o Torreiro do Paço. Se não houver imprevistos na obra, a reabertura só acontecerá em abril de 2027.

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2: A Tapada de Monserrate, em Sintra, vai abrir com novidades este sábado 27 de junho. O Espaço Verde, que foi alvo de uma requalificação profunda, vai passar a contar com três novos percursos para descobrir. Além disso, para celebrar a ocasião, os visitantes vão poder aproveitar um Open Day na Quintinha de Monserrate. As novidades incluem o percurso Verde-Floresta, que se estende por 2,2 km, o Azul-Água, com 3,3 km e o Laranja-Movimento, com 4,6 km. Serão inaugurados pelas 11 horas, com uma caminhada de uma hora e meia pela região. Nos últimos meses, a Tapada de Monserrate foi alvo de uma intervenção de requalificação que representou um investimento de cerca de 450 mil euros.
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6: Os festivais dedicados aos hambúrgueres continuam a ganhar espaço pelo país e esta semana é Cascais que recebe um destes eventos gastronómicos. Entre 25 e 28 de junho, quinta-feira a domingo, o mercado da vila transforma-se na casa do The Burger Fest, um evento de entrada livre que junta algumas hamburguerias conhecidas, street food, música e atividades para toda a família. Durante 4 dias, os visitantes poderão provar diferentes versões de hambúrgueres com preços que variam entre os 11 e os 13 euros. Além da componente gastronómica, o The Burger Fest terá animação contínua, música e atividades para crianças. Entre quinta e sexta-feira, o festival funciona entre o meio-dia e as 15 e volta a abrir das 18 às 23. No sábado e domingo, o recinto está aberto do meio-dia às 23 horas, sem interrupções.

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3: A ciclovia da Calçada de Carriche em Lisboa poderá estender-se até ao Senhor Roubado, em Odivelas. Em causa, está um novo concurso público que pretende aumentar a sua dimensão sem interferir com o tráfego automóvel. A nova obra será da responsabilidade da EML e vai contar com uma extensão de 700 metros entre a Rua Pedro Álvares Cabral, no limite do Concelho de Lisboa, e a ciclovia bidirecional já existente no Lumiar, com acesso à ponte ciclopedonal da Calçada de Carriche. Segundo os responsáveis, a obra será desenvolvida em harmonia com a Zona Verde da região. O projeto prevê ainda a plantação de novas espécies arbóreas pelo caminho, bem como um muro de contenção para evitar a queda de detritos para a via ciclável.

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3: A Filmin vai acrescentar ao catálogo mais de 100 clássicos da história do cinema. A partir de 1 de julho, a plataforma irá disponibilizar obras como Amadeus, Voando sobre um Ninho de Cucos ou Apocalipse Now Redux. São mais de 100 filmes incontornáveis da história do cinema que marcaram gerações e continuam a ser descobertos por novos espectadores. Leia o artigo em nit.pt para conhecer melhor a lista de obras que vão estar disponibilizadas no catálogo da Filmin a partir de 1 de julho.
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5: Depois de ter encerrado às 2h30 no fim de semana de arranque do Rock in Rio, o Metropolitano de Lisboa anunciou esta quinta-feira mais uma novidade para os festivaleiros. Na noite de sábado para domingo, 27 para 28, vai poder apanhar o transporte até às 4 da manhã para conseguir assistir ao jogo de Portugal no Mundial de Futebol da FIFA. O jogo está marcado para a meia-noite e meia neste domingo, 28 de junho, frente à Colômbia. Assim, as linhas verde e vermelha vão estar abertas até às 4 da manhã para que os festivaleiros não deixem de apoiar a equipa portuguesa na competição internacional. O jogo deverá terminar por volta das 2h30.

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3: O Sheraton Lisboa Hotel and Spa, na zona do Marquês de Pombal, vai voltar a abrir a sua piscina ao público em geral. Com o passe da Spa, os visitantes têm acesso ao equipamento exterior da unidade, rodeado por espreguiçadeiras e com serviço de bar. O passe está disponível todos os dias da semana, das 8 às 22 horas. 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Quanto aos preços da experiência de verão, existem duas opções, 4 horas por 50 euros ou dia completo por 70 euros. As reservas podem ser feitas online em ma.globalspa.marriott.com.

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2: Depois de mais de 3 anos encerrado para obras de requalificação e restauro, o histórico edifício do Teatro Dona Maria II vai finalmente reabrir ao público a 18 de setembro. Para celebrar, terá uma programação especial de 3 dias de entrada livre e a estreia de Macbeth de William Shakespeare, encenado por Pedro Penin. No dia 18, a Praça do Recio recebe um espetáculo de videomapping que percorre momentos marcantes dos 180 anos de história da instituição. A noite inclui ainda atuações de DJs. Em destaque está também a estreia de Macbeth, que ficará em cena até 31 de outubro. Nos dias 19 e 20 de setembro, o público poderá participar em visitas ao teatro e conhecer de perto o resultado das obras. O percurso inclui a exposição 180 anos do Teatro Nacional Dona Maria II, com curadoria de Paula Gomes Magalhães. A programação termina a 20 de setembro com o lançamento da publicação Macbeth e a apresentação do Coro do Recomeço, conduzido pela estrutura artística Onda Amarela. Conheça a programação completa no site do teatro em tndm.pt.
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3: Vem um festival com cervejas artesanais para provar, petiscos para partilhar, música ao vivo e futebol. O Beer Ato regressa ao Brewers Beato, na Unicorn Factory Lisboa, nos dias 3 e 4 de julho para uma quarta edição. Ao longo dos dois dias, os visitantes poderão provar cerca de 75 cervejas diferentes, produzidas por 10 microcervejeiros nacionais. Além das cervejas, haverá vários petiscos para acompanhar. A música também fará parte do programa e a curadoria está a cargo da Cultural Trend Lisbon. E quem não quiser perder os jogos de futebol do Mundial, também terá essa possibilidade. A organização vai instalar um ecrã gigante no interior do espaço para transmitir um jogo dos 16avos de final na sexta-feira às 19h e um encontro dos 8avos de final no sábado às 18h. A entrada é gratuita, no entanto, para consumir cerveja é necessário adquirir um copo de vidro de 25 centilitros que custa 4 euros. O Beer Ato acontece na sexta-feira 3 de julho, entre as 16 e a meia-noite, e no sábado 4 de julho, das 13 à meia-noite.
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4: Em pleno mês de celebrações de santos populares por todo o país, Sintra também está em festa com várias iniciativas ao longo de duas semanas que culminam no dia do município a 29 de junho. Entre feiras, marchas populares, concertos e outras atividades que já estão a decorrer, Cuca Roseta foi a artista convidada para fechar as festas de Sintra com um concerto no Largo Rainha Dora Amélia junto ao Palácio Nacional de Sintra. A entrada é gratuita para um espetáculo marcado para as 19 horas. Até lá, existem outras iniciativas que vale a pena aproveitar e que estão espalhadas por todas as freguesias de Sintra. Rita Laranjeira, artista do município, vai dar um concerto no dia 27, no Largo Dom Fernando II, em Sintra, e no dia seguinte, Tiago Petencura é o convidado especial das Orquestras Escolares de Sintra, que irão atuar no Centro Cultural Olga Cadaval. Fica a par de toda a programação das festas de Sintra em nit.pt.

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2: O maior festival de música metal e punk do país vai regressar agora à Mel Arena e numa versão mais concentrada de apenas dois dias. O Evil Live vai contar com nomes como Marilyn Manson e os Megadeth. E já são conhecidos os horários dos concertos. No dia 4 de julho, sábado, haverá um concerto de aquecimento chamado Warm Up na Sala Tejo, com início às 19h30. Já o dia principal do Evil Live acontece a 5 de julho, domingo, e a abertura das portas será às 15h15. O concerto começa às 16h10 com Imminence, de seguida às 17h os The Gathering sobem ao palco e às 18h05 os Converge. Os Mastodon entram às 19h20, seguindo dos Megadeth às 20h50. Por fim, Marilyn Manson entra em palco às 22h45 com a atuação final do festival. Os bilhetes para ambos os dias ainda estão à venda online em ticketline.pt e nos locais habituais. Para o warm-up, os preços ficam entre os 48 e os 54 euros. Para o dia oficial do evento, os preços ficam entre os 81 e os 85,80 euros. Para entrar no recinto é necessário o bilhete válido e os menores de 16 anos devem obrigatoriamente estar acompanhados por um adulto responsável.

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3: A estação de metro de Santa Apolónia vai encerrar em julho e só reabre 9 meses depois. Com os atrasos da obra do plano de drenagem de Lisboa, parece que uma das partes mais críticas da empreitada vai finalmente arrancar em julho. Os trabalhos de reforço estrutural vão obrigar ao encerramento da estação de metro de Santa Apolónia durante 9 meses. O encerramento, que já tinha sido anunciado por 2 vezes pela Câmara Municipal de Lisboa, vai abranger a ligação entre aquela estação e o Torreiro do Paço. Se não houver imprevistos na obra, a reabertura só acontecerá em abril de 2027.

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2: A Tapada de Monserrate, em Sintra, vai abrir com novidades este sábado 27 de junho. O Espaço Verde, que foi alvo de uma requalificação profunda, vai passar a contar com 3 novos percursos para descobrir. Além disso, para celebrar a ocasião, os visitantes vão poder aproveitar um Open Day na Quintinha de Monserrate. As novidades incluem o percurso Verde Floresta, que se estende por 2,2 km, o Azul Água, com 3,3 km, e o Laranja Movimento, com 4,6 km. Serão inaugurados pelas 11 horas, com uma caminhada de 1 hora e meia pela região. Nos últimos meses, a Tapada de Monserrate foi alvo de uma intervenção de requalificação, que representou um investimento de cerca de 450 mil euros.
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2: Os festivais dedicados aos hambúrgueres continuam a ganhar espaço pelo país e esta semana é Cascais que recebe um destes eventos gastronómicos. Entre 25 e 28 de junho, quinta-feira a domingo, o mercado da vila transforma-se na casa do The Burger Fest, um evento de entrada livre que junta algumas hamburguerias conhecidas, street food, música e atividades para toda a família. Durante 4 dias, os visitantes poderão provar diferentes versões de hambúrgueres com preços que variam entre os 11 e os 13 euros. Além da componente gastronómica, o The Burger Fest terá animação contínua, música e atividades para crianças. Entre quinta e sexta-feira, o festival funciona entre o meio-dia e as 15 e volta a abrir das 18 às 23. No sábado e domingo, o recinto está aberto do meio-dia às 23 horas, sem interrupções.
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2: A ciclovia da Calçada de Carriche em Lisboa poderá estender-se até ao Senhor Roubado, em Odivelas. Em causa, está um novo concurso público que pretende aumentar a sua dimensão, sem interferir com o tráfego automóvel. A nova obra será da responsabilidade da EML e vai contar com uma extensão de 700 metros entre a Rua Pedro Álvares Cabral, no limite do Concelho de Lisboa, e a ciclovia bidirecional já existente no Lumiar, com acesso à ponte ciclopedonal da Calçada de Carriche. Segundo os responsáveis, a obra será desenvolvida em harmonia com a Zona Verde da região. O projeto prevê ainda a plantação de novas espécies arbóreas pelo caminho, bem como um muro de contenção para evitar a queda de detritos para a via ciclável.

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4: Presunto Coppa ou Speck. 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
5: A Filmin vai acrescentar ao catálogo mais de 100 clássicos da história do cinema. A partir de 1 de julho, a plataforma irá disponibilizar obras como Amadeus, Voando sobre um Ninho de Cucos ou Apocalipse Now Redux. São mais de 100 filmes incontornáveis da história do cinema que marcaram gerações e continuam a ser descobertos por novos espectadores. Leia o artigo em NIT.pt para conhecer melhor a lista de obras que vão estar disponibilizadas no catálogo da Filmin a partir de 1 de julho.

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2: Depois de ter encerrado às 2h30 no fim de semana de arranque do Rock in Rio, o Metropolitano de Lisboa anunciou esta quinta-feira mais uma novidade para os festivaleiros. Na noite de sábado para domingo, 27 para 28, vai poder apanhar o transporte até às 4 da manhã para conseguir assistir ao jogo de Portugal no Mundial de Futebol da FIFA. O jogo está marcado para a meia-noite e meia neste domingo, 28 de junho, frente à Colômbia. Assim, as linhas verde e vermelha vão estar abertas até às 4 da manhã para que os festivaleiros não deixem de apoiar a equipa portuguesa na competição internacional. O jogo deverá terminar por volta das 2h30.
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3: O Sheraton Lisboa Hotel and Spa, na zona do Marquês de Pombal, vai voltar a abrir a sua piscina ao público em geral. Com o passe da Spa, os visitantes têm acesso ao equipamento exterior da unidade, rodeado por espreguiçadeiras e com serviço de bar. O passe está disponível todos os dias da semana, das 8 às 22 horas. Além da piscina exterior, os visitantes têm acesso ao hammam, sauna, jacuzzi, sala de relaxamento e ao espaço Sheraton Fitness. Quanto aos preços da experiência de verão, existem duas opções, 4 horas por 50 euros ou dia completo por 70 euros. As reservas podem ser feitas online em mia.globalspa.marriott.com.

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5: Depois de mais de 3 anos encerrado para obras de requalificação e restauro, o histórico edifício do Teatro Dona Maria II vai finalmente reabrir ao público a 18 de setembro. A celebrar, terá uma programação especial de 3 dias de entrada livre e a estreia de Macbeth de William Shakespeare, encenado por Pedro Penin. No dia 18, a Praça do Recio recebe um espetáculo de videomapping que percorre momentos marcantes dos 180 anos de história da instituição. A noite inclui ainda atuações de DJs. Em destaque está também a estreia de Macbeth, que ficará em cena até 31 de outubro. Nos dias 19 e 20 de setembro, o público poderá participar em visitas ao teatro e conhecer de perto o resultado das obras. O percurso inclui a exposição 180 anos do Teatro Nacional Dona Maria II, com curadoria de Paula Gomes Magalhães. A programação termina a 20 de setembro com o lançamento da publicação Macbeth e a apresentação do Coro do Recomeço, conduzido pela estrutura artística Onda Amarela. Conheça a programação completa no site do teatro em tndm.pt.

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2: Vem um festival com cervejas artesanais para provar, petiscos para partilhar, música ao vivo e futebol. O Beer Ato regressa ao Brewers Beato, na Unicorn Factory Lisboa, nos dias 3 e 4 de julho para uma quarta edição. Ao longo dos dois dias, os visitantes poderão provar cerca de 75 cervejas diferentes, produzidas por 10 microcervejeiros nacionais. Além das cervejas, haverá vários petiscos para acompanhar. A música também fará parte do programa e a curadoria está a cargo da Cultural Trend Lisbon. E quem não quiser perder os jogos de futebol do Mundial, também terá essa possibilidade. A organização vai instalar um ecrã gigante no interior do espaço para transmitir um jogo dos 16avos de final na sexta-feira às 19h e um encontro dos 8avos de final no sábado às 18h. A entrada é gratuita, no entanto, para consumir cerveja é necessário adquirir um copo de vidro de 25 centilitros que custa 4€. O Beer Ato acontece na sexta-feira 3 de julho, entre as 16h e a meia-noite, e no sábado 4 de julho, das 13h à meia-noite.

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3: Em pleno mês de celebrações de Santos Populares por todo o país, Sintra também está em festa com várias iniciativas ao longo de duas semanas que culminam no dia do município a 29 de junho. Entre feiras, marchas populares, concertos e outras atividades que já estão a decorrer, Cuca Roseta foi a artista convidada para fechar as festas de Sintra com um concerto no Largo Rainha Dora Amélia junto ao Palácio Nacional de Sintra. A entrada é gratuita para um espetáculo marcado para as 19 horas. Até lá, existem outras iniciativas que vale a pena aproveitar e que estão espalhadas por todas as freguesias de Sintra. Rita Laranjeira, artista do município, vai dar um concerto no dia 27 no Largo Dom Fernando II, em Sintra, e no dia seguinte, Tiago Petencura é o convidado especial das Orquestras Escolares de Sintra, que irão atuar no Centro Cultural Olga Cadaval. Fica a par de toda a programação das festas de Sintra em nit.pt.
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3: O maior festival de música metal e punk do país vai regressar agora à Mel Arena e numa versão mais concentrada de apenas dois dias. O Evil Live vai contar com nomes como Marilyn Manson e os Megadeth. E já são conhecidos os horários dos concertos. No dia 4 de julho, sábado, haverá um concerto de aquecimento chamado Warm Up na Sala Tejo, com início às 19h30. Já o dia principal do Evil Live acontece a 5 de julho, domingo, e a abertura das portas será às 15h15. O concerto começa às 16h10 com Imminence, de seguida às 17h os The Gathering sobem ao palco e às 18h05 os Converge. Os Mastodon entram às 19h20, seguindo os Megadeth às 20h50. Por fim, Marilyn Manson entra em palco às 22h45 com a atuação final do festival. Os bilhetes para ambos os dias ainda estão à venda online em ticketline.pt e nos locais habituais. Para o warm-up, os preços ficam entre os 48 e os 54€. Para o dia oficial do evento, os preços ficam entre os 81 e os 85,80€. Para entrar no recinto é necessário o bilhete válido e os menores de 16 anos devem obrigatoriamente estar acompanhados por um adulto responsável.
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2: A estação de metro de Santa Apolónia vai encerrar em julho e só reabre 9 meses depois. Com os atrasos da obra do plano de drenagem de Lisboa, parece que uma das partes mais críticas da empreitada vai finalmente arrancar em julho. Os trabalhos de reforço estrutural vão obrigar ao encerramento da estação de metro de Santa Apolónia durante 9 meses. O encerramento, que já tinha sido anunciado por 2 vezes pela Câmara Municipal de Lisboa, vai abranger a ligação entre aquela estação e o Torreiro do Paço. Se não houver imprevistos na obra, a reabertura só acontecerá em abril de 2027.
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3: A Tapada de Monserrate, em Sintra, vai abrir com novidades este sábado 27 de junho. O Espaço Verde, que foi alvo de uma requalificação profunda, vai passar a contar com 3 novos percursos para descobrir. Além disso, para celebrar a ocasião, os visitantes vão poder aproveitar um Open Day na Quintinha de Monserrate. As novidades incluem o percurso Verde Floresta, que se estende por 2,2 km, o Azul Água, com 3,3 km e o Laranja Movimento, com 4,6 km. Serão inaugurados pelas 11 horas, com uma caminhada de 1 hora e meia pela região. Nos últimos meses, a Tapada de Monserrate foi alvo de uma intervenção de requalificação que representou um investimento de cerca de 450 mil euros.

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4: Os festivais dedicados aos hambúrgueres continuam a ganhar espaço pelo país e esta semana é Cascais que recebe um destes eventos gastronómicos. Entre 25 e 28 de junho, quinta-feira a domingo, o mercado da vila transforma-se na casa do The Burger Fest, um evento de entrada livre que junta algumas hamburguerias conhecidas, street food, música e atividades para toda a família. Durante 4 dias, os visitantes poderão provar diferentes versões de hambúrgueres com preços que variam entre os 11 e os 13 euros. Além da componente gastronómica, o The Burger Fest terá animação contínua, música e atividades para crianças. Entre quinta e sexta-feira, o festival funciona entre o meio-dia às 15 e volta a abrir das 18 às 23. No sábado e domingo, o recinto está aberto do meio-dia às 23 horas, sem interrupções.

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2: Durante 3 dias, o Almada Fórum vai receber mais uma edição do Music Sessions. O evento, que acontecerá entre julho e agosto na Entrada da Sereia, terá 3 concertos ao ar livre com alguns dos nomes mais reconhecidos da música portuguesa da atualidade. O primeiro concerto acontece a 22 de julho com Luís Trigacheiro. Já a 29 de julho é Carolina de Deus que vai dar música ao público. E para encerrar o ciclo de concertos, a 5 de agosto, Bárbara Tinoco promete uma atuação repleta de energia e de canções bem conhecidas pelos seus fãs. À semelhança das edições anteriores, os espetáculos terão início às 21 horas com a atuação dos jovens talentos da School of Rock, seguindo-se os concertos principais às 21h30. Os eventos são gratuitos, no entanto, é necessário fazer o levantamento prévio de bilhetes a partir do meio-dia do dia anterior ao concerto, junto da entrada da farmácia do shopping.

Sausage Man, The Shadow Liquor.

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2: Quem sempre quis perceber o que distingue os vários cortes de carne de vaca vai poder assistir ao processo ao vivo guiado pelo chef Kiko. O profissional vai lançar uma nova série de experiências gastronómicas dedicadas às raças autóctones portuguesas e a primeira é inteiramente focada na Barrosã. O evento acontece a 9 de julho, uma quarta-feira às 19 horas, no restaurante O Talho, em Lisboa, e está limitado a apenas 20 participantes. A experiência combina uma conversa com o produtor, uma demonstração de desmanche da carne e uma degustação comentada de vários cortes do mesmo animal. A iniciativa chama-se O Corte, Barrosã número 1, e pretende dar a conhecer todo o percurso da carne desde a produção até ao prato. A participação custa 120 euros por pessoa e inclui a conversa com o produtor, a demonstração do desmanche da vaca Barrosã, a degustação dos diferentes cortes e a harmonização vínica. Para se inscrever, tem de contactar diretamente o restaurante do Talho através das suas redes sociais ou contacto telefónico.

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3: A Feira do Alvarinho, considerada a maior wine party de Portugal, vai regressar esta quinta-feira, 2 de julho. O evento volta a reunir diferentes vinhos para provar, pratos de chef e concertos de grandes nomes da música portuguesa no Parque das Caldas, na Vila de Monção, distrito de Viana do Castelo. O programa vai estender-se até sábado, 4 de julho. Os espetáculos acontecem no palco Grupo Rio, estão confirmados nomes como Chutes e Pontapés no dia 2, Os Vizinhos e Sinfonia Eletrónica no dia 4 e Kim Barreiros e Tony Carreira no dia 5. O palco secundário, por sua vez, vai ter uma programação contínua ao longo dos 4 dias. Conheça o programa completo em nit.pt. 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
3: A nova Gillette Fusion está a revolucionar os looks de verão dos jovens portugueses. O modelo Fusion One mudou o grooming no rosto e no corpo, sobretudo a pensar na praia. Versatilidade e autenticidade são as prioridades. É precisamente neste contexto que surge a Gillette Fusion One, uma máquina de grooming all-in-one. A proposta é simples: reunir numa única ferramenta o que é necessário para aparar a barba, definir contornos e tratar dos pelos do rosto e do corpo, sem obrigar a recorrer a vários aparelhos diferentes. Pode encontrá-lo à venda por 35,19€. Saiba mais sobre esta novidade da Gillette em nit.pt. 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
2: Já são conhecidas as datas da edição de 2028 do Rock in Rio Lisboa. O festival vai regressar à capital portuguesa nos fins de semana de 17, 18, 24 e 25 de junho. A primeira edição do Rock in Rio, realizada entre 11 e 20 de janeiro de 1985, marcou um momento histórico para o Brasil. Além de ter ajudado a incluir o país nas rotas dos grandes cartazes internacionais, coincidiu com o fim da ditadura militar e o início da nova república. Desde então, o evento é também visto como um símbolo de liberdade e democratização. Acontece a cada 2 anos e reúne sempre artistas nacionais e internacionais, seja no Rio de Janeiro ou em Lisboa.

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3: Will Ferrell é um ex-jogador de golfe na nova comédia da Netflix que está quase a estrear. The Hawk é a série que chega à plataforma de streaming a meio de julho e promete muitas gargalhadas com o humor com que o ator já habituou os fãs. De acordo com a sinopse, Looney The Hawk Hawking foi o jogador de golfe número 1 há mais de 2 décadas. Apesar da sua carreira estar em queda nos últimos anos e o corpo já mostrar sinais de cansaço, Looney acredita que ainda tem muito para dar. Apesar dos apelos da esposa e do seu filho Lance, o novo jogador de golfe favorito do público, Looney recusa-se a acreditar que está tudo terminado, principalmente porque não completou o Grand Slam do golfe e ainda há um Major para vencer. Já pode assistir ao trailer de The Hawk em NIT.pt.
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2: Durante 3 dias, o Almada Fórum vai receber mais uma edição do Music Sessions. O evento, que acontecerá entre julho e agosto na Entrada da Sereia, terá 3 concertos ao ar livre com alguns dos nomes mais reconhecidos da música portuguesa da atualidade. O primeiro concerto acontece a 22 de julho com Luís Trigacheiro. Já a 29 de julho é Carolina de Deus que vai dar música ao público. E para encerrar o ciclo de concertos, a 5 de agosto, Bárbara Tinoco promete uma atuação repleta de energia e de canções bem conhecidas pelos seus fãs. À semelhança das edições anteriores, os espetáculos terão início às 21 horas com a atuação dos jovens talentos da School of Rock, seguindo-se os concertos principais às 21h30. Os eventos são gratuitos, no entanto, é necessário fazer o levantamento prévio de bilhetes a partir do meio-dia do dia anterior ao concerto, junto da entrada da farmácia do shopping.

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3: Quem sempre quis perceber o que distingue os vários cortes de carne de vaca vai poder assistir ao processo ao vivo, guiado pelo chef Kiko. O profissional vai lançar uma nova série de experiências gastronómicas dedicadas às raças autóctones portuguesas e a primeira é inteiramente focada na Barrosã. O evento acontece a 9 de julho, uma quarta-feira às 19 horas, no restaurante O Talho, em Lisboa, e está limitado a apenas 20 participantes. A experiência combina uma conversa com o produtor, uma demonstração de desmanche da carne e uma degustação comentada de vários cortes do mesmo animal. A iniciativa chama-se O Corte, Barrosã número 1, e pretende dar a conhecer todo o percurso da carne desde a produção até ao prato. A participação custa 120€ por pessoa e inclui a conversa com o produtor, a demonstração do desmanche da vaca Barrosã, a degustação dos diferentes cortes e a harmonização vínica. Para se inscrever, tem de contactar diretamente o restaurante O Talho através das suas redes sociais ou contacto telefónico.
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3: A Feira do Alvarinho, considerada a maior wine party de Portugal, vai regressar esta quinta-feira, 2 de julho. O evento volta a reunir diferentes vinhos para provar, pratos de chefe e concertos de grandes nomes da música portuguesa no Parque das Caldas, na Vila de Monção, distrito de Viana do Castelo. O programa vai estender-se até sábado, 4 de julho. Os espetáculos acontecem no palco Grupo Rio, estão confirmados nomes como Chutes e Pontapés no dia 2, Os Vizinhos e Sinfonia Eletrónica no dia 4 e Kim Barreiros e Tony Carreira no dia 5. O palco secundário, por sua vez, vai acolher uma programação contínua ao longo dos 4 dias. Conheça o programa completo em nit.pt.

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4: Já são conhecidas as datas da edição de 2028 do Rock in Rio Lisboa. O festival vai regressar à capital portuguesa nos fins de semana de 17, 18, 24 e 25 de junho. A primeira edição do Rock in Rio, realizada entre 11 e 20 de janeiro de 1985, marcou um momento histórico para o Brasil. Além de ter ajudado a incluir o país nas rotas dos grandes cartazes internacionais, coincidiu com o fim da ditadura militar e o início da nova república. Desde então, o evento é também visto como um símbolo de liberdade e democratização. Acontece a cada 2 anos e reúne sempre artistas nacionais e internacionais, seja no Rio de Janeiro ou em Lisboa.
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3: Will Ferrell é um ex-jogador de golfe na nova comédia da Netflix que está quase a estrear. The Hawk é a série que chega à plataforma de streaming a meio de julho e promete muitas gargalhadas com o humor com que o ator já habituou os fãs. De acordo com a sinopse, Looney The Hawk Hawking foi o jogador de golfe número 1 há mais de duas décadas. Apesar da sua carreira estar em queda nos últimos anos e o corpo já mostrar sinais de cansaço, Looney acredita que ainda tem muito para dar. Apesar dos apelos da esposa e do seu filho Lance, o novo jogador de golfe favorito do público, Looney recusa-se a acreditar que está tudo terminado, principalmente porque não completou o Grand Slam do golfe e ainda há um Major para vencer. Já pode assistir ao trailer de The Hawk em nit.pt.

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2: Durante 3 dias, o Almada Fórum vai receber mais uma edição do Music Sessions. O evento, que acontecerá entre julho e agosto na Entrada da Sereia, terá 3 concertos ao ar livre com alguns dos nomes mais reconhecidos da música portuguesa da atualidade. O primeiro concerto acontece a 22 de julho com Luís Trigacheiro. Já a 29 de julho é Carolina de Deus que vai dar música ao público. E para encerrar o ciclo de concertos, a 5 de agosto, Bárbara Tinoco promete uma atuação repleta de energia e de canções bem conhecidas pelos seus fãs. À semelhança das edições anteriores, os espetáculos terão início às 21 horas com a atuação dos jovens talentos da School of Rock, seguindo-se os concertos principais às 21h30. Os eventos são gratuitos, no entanto, é necessário fazer o levantamento prévio de bilhetes a partir do meio-dia do dia anterior ao concerto, junto da entrada da farmácia do shopping.

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4: Quem sempre quis perceber o que distingue os vários cortes de carne de vaca vai poder assistir ao processo ao vivo guiado pelo chef Kiko. O profissional vai lançar uma nova série de experiências gastronómicas dedicadas às raças autóctones portuguesas e a primeira é inteiramente focada na Barrosã. O evento acontece a 9 de julho, uma quarta-feira às 19 horas, no restaurante O Talho, em Lisboa, e está limitado a apenas 20 participantes. A experiência combina uma conversa com o produtor, uma demonstração de desmanche da carne e uma degustação comentada de vários cortes do mesmo animal. A iniciativa chama-se O Corte, Barrosã número 1, e pretende dar a conhecer todo o percurso da carne desde a produção até ao prato. A participação custa 120 euros por pessoa e inclui a conversa com o produtor, a demonstração do desmanche da vaca Barrosã, a degustação dos diferentes cortes e a harmonização vínica. Para se inscrever, tem de contactar diretamente o restaurante do Talho através das suas redes sociais ou contacto telefónico.

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3: A Feira do Alvarinho, considerada a maior wine party de Portugal, vai regressar esta quinta-feira, 2 de julho. O evento volta a reunir diferentes vinhos para provar, pratos de chef e concertos de grandes nomes da música portuguesa no Parque das Caldas, na Vila de Monção, distrito de Viana do Castelo. O programa vai estender-se até sábado, 4 de julho. Os espetáculos acontecem no palco Grupo Rio, estão confirmados nomes como Chutes e Pontapés no dia 2, Os Vizinhos e Sinfonia Eletrónica no dia 4 e Kim Barreiros e Tony Carreira no dia 5. O palco secundário, por sua vez, vai acolher uma programação contínua ao longo dos 4 dias. Conheça o programa completo em nit.pt.
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3: Já são conhecidas as datas da edição de 2028 do Rock in Rio Lisboa. O festival vai regressar à capital portuguesa nos fins de semana de 17, 18, 24 e 25 de junho. A primeira edição do Rock in Rio, realizada entre 11 e 20 de janeiro de 1985, marcou um momento histórico para o Brasil. Além de ter ajudado a incluir o país nas rotas dos grandes cartazes internacionais, coincidiu com o fim da ditadura militar e o início da nova república. Desde então, o evento é também visto como um símbolo de liberdade e democratização. Acontece a cada 2 anos e reúne sempre artistas nacionais e internacionais, seja no Rio de Janeiro ou em Lisboa.
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3: Will Ferrell é um ex-jogador de golfe na nova comédia da Netflix que está quase a estrear. The Hawk é a série que chega à plataforma de streaming a meio de julho e promete muitas gargalhadas com o humor com que o ator já habituou os fãs. De acordo com a sinopse, Looney The Hawk Hawking foi o jogador de golfe número 1 há mais de duas décadas. Apesar da sua carreira estar em queda nos últimos anos e o corpo já mostrar sinais de cansaço, Looney acredita que ainda tem muito para dar. Apesar dos apelos da esposa e do seu filho Lance, o novo jogador de golfe favorito do público, Looney recusa-se a acreditar que está tudo terminado, principalmente porque não completou o Grand Slam do golfe e ainda há um Major para vencer. Já pode assistir ao trailer de The Hawk em NIT.pt.
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6: Durante 3 dias, o Almada Fórum vai receber mais uma edição do Music Sessions. O evento, que acontecerá entre julho e agosto na Entrada da Sereia, terá 3 concertos ao ar livre com alguns dos nomes mais reconhecidos da música portuguesa da atualidade. O primeiro concerto acontece a 22 de julho com Luís Trigacheiro. Já a 29 de julho é Carolina de Deus que vai dar música ao público. E para encerrar o ciclo de concertos, a 5 de agosto, Bárbara Tinoco promete uma atuação repleta de energia e de canções bem conhecidas pelos seus fãs. À semelhança das edições anteriores, os espetáculos terão início às 21 horas com a atuação dos jovens talentos da School of Rock, seguindo-se os concertos principais às 21h30. Os eventos são gratuitos, no entanto, é necessário fazer o levantamento prévio de bilhetes a partir do meio-dia do dia anterior ao concerto, junto da entrada da farmácia do shopping.
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4: Quem sempre quis perceber o que distingue os vários cortes de carne de vaca vai poder assistir ao processo ao vivo guiado pelo chef Kiko. O profissional vai lançar uma nova série de experiências gastronómicas dedicadas às raças autóctones portuguesas e a primeira é inteiramente focada na Barrosã. O evento acontece a 9 de julho, uma quarta-feira às 19 horas, no restaurante O Talho, em Lisboa, e está limitado a apenas 20 participantes. A experiência combina uma conversa com o produtor, uma demonstração de desmanche da carne e uma degustação comentada de vários cortes do mesmo animal. A iniciativa chama-se O Corte, Barrosã número 1, e pretende dar a conhecer todo o percurso da carne desde a produção até ao prato. A participação custa 120 euros por pessoa e inclui a conversa com o produtor, a demonstração do desmanche da vaca Barrosã, a degustação dos diferentes cortes e a harmonização vínica. Para se inscrever, tem de contactar diretamente o restaurante O Talho através das suas redes sociais ou contacto telefónico.

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2: A Feira do Alvarinho, considerada a maior wine party de Portugal, vai regressar esta quinta-feira, 2 de julho. O evento volta a reunir diferentes vinhos para provar, pratos de chef e

0: Concertos de grandes nomes da música portuguesa no Parque das Caldas, na Vila de Monção, distrito de Viana do Castelo. O programa vai estender-se até sábado, 4 de julho. Os espetáculos acontecem no palco Grupo Rio. Estão confirmados nomes como Chutes e Pontapés, no dia 2, Os Vizinhos e Sinfonia Eletrónica, no dia 4, e Kim Barreiros e Tony Carreira, no dia 5. O palco secundário, por sua vez, vai acolher uma programação contínua ao longo dos 4 dias. Conheça o programa completo em nit.pt.
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2: Já são conhecidas as datas da edição de 2028 do Rock in Rio Lisboa. O festival vai regressar à capital portuguesa nos fins de semana de 17, 18, 24 e 25 de junho. A primeira edição do Rock in Rio, realizada entre 11 e 20 de janeiro de 1985, marcou um momento histórico para o Brasil. Além de ter ajudado a incluir o país nas rotas dos grandes cartazes internacionais, coincidiu com o fim da ditadura militar e o início da nova república. Desde então, o evento é também visto como um símbolo de liberdade e democratização. Acontece a cada 2 anos e reúne sempre artistas nacionais e internacionais, seja no Rio de Janeiro ou em Lisboa.
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2: Will Ferrell é um ex-jogador de golfe na nova comédia da Netflix que está quase a estrear. The Hawk é a série que chega à plataforma de streaming a meio de julho e promete muitas gargalhadas com o humor com que o ator já habituou os fãs. De acordo com a sinopse, Looney The Hawk Hawking foi o jogador de golfe número 1 há mais de duas décadas. Apesar da sua carreira estar em queda nos últimos anos e o corpo já mostrar sinais de cansaço, Looney acredita que ainda tem muito para dar. Apesar dos apelos da esposa e do seu filho Lance, o novo jogador de golfe favorito do público, Looney recusa-se a acreditar que está tudo terminado, principalmente porque não completou o Grand Slam do golfe e ainda há um Major para vencer. Já pode assistir ao trailer de The Hawk em NIT.pt.
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3: Durante três dias, o Almada Fórum vai receber mais uma edição do Music Sessions. O evento, que acontecerá entre julho e agosto na Entrada da Sereia, terá três concertos ao ar livre com alguns dos nomes mais reconhecidos da música portuguesa da atualidade. O primeiro concerto acontece a 22 de julho com Luís Trigacheiro. Já a 29 de julho é Carolina de Deus que vai dar música ao público. E para encerrar o ciclo de concertos, a 5 de agosto, Bárbara Tinoco promete uma atuação repleta de energia e de canções bem conhecidas pelos seus fãs. À semelhança das edições anteriores, os espetáculos terão início às 21 horas com a atuação dos jovens talentos da School of Rock, seguindo-se os concertos principais às 21h30. Os eventos são gratuitos, no entanto, é necessário fazer o levantamento prévio de bilhetes a partir do meio-dia do dia anterior ao concerto, junto da entrada da farmácia do shopping.

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3: Quem sempre quis perceber o que distingue os vários cortes de carne de vaca vai poder assistir ao processo ao vivo guiado pelo chef Kiko. O profissional vai lançar uma nova série de experiências gastronómicas dedicadas às raças autóctones portuguesas e a primeira é inteiramente focada na Barrosã. O evento acontece a 9 de julho, uma quarta-feira às 19 horas, no restaurante O Talho em Lisboa e está limitado a apenas 20 participantes. A experiência combina uma conversa com o produtor, uma demonstração de desmanche da carne e uma degustação comentada de vários cortes do mesmo animal. A iniciativa chama-se O Corte, Barrosã número 1, e pretende dar a conhecer todo o percurso da carne desde a produção até ao prato. A participação custa 120 euros por pessoa e inclui a conversa com o produtor, a demonstração do desmanche da vaca Barrosã, a degustação dos diferentes cortes e a harmonização vínica. Para se inscrever, tem de contactar diretamente o restaurante O Talho através das suas redes sociais ou contacto telefónico.
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1: A Feira do Alvarinho, considerada a maior wine party de Portugal, vai regressar esta quinta-feira, 2 de julho. O evento volta a reunir diferentes vinhos para provar, pratos de chef e concertos de grandes nomes da música portuguesa no Parque das Caldas, na Vila de Monção, distrito de Viana do Castelo. O programa vai estender-se até sábado, 4 de julho. Os espetáculos acontecem no palco Grupo Rio, estão confirmados nomes como Chutes e Pontapés no dia 2, Os Vizinhos e Sinfonia Eletrónica no dia 4 e Kim Barreiros e Tony Carreira no dia 5. O palco secundário, por sua vez, vai ter uma programação contínua ao longo dos 4 dias. Conheça o programa completo em nit.pt.
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2: Já são conhecidas as datas da edição de 2028 do Rock in Rio Lisboa. O festival vai regressar à capital portuguesa nos fins de semana de 17, 18, 24 e 25 de junho. A primeira edição do Rock in Rio, realizada entre 11 e 20 de janeiro de 1985, marcou um momento histórico para o Brasil. Além de ter ajudado a incluir o país nas rotas dos grandes cartazes internacionais, coincidiu com o fim da ditadura militar e o início da nova república. Desde então, o evento é também visto como um símbolo de liberdade e democratização. Acontece a cada 2 anos e reúne sempre artistas nacionais e internacionais, seja no Rio de Janeiro ou em Lisboa.
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2: Will Ferrell é um ex-jogador de golfe na nova comédia da Netflix que está quase a estrear. The Hawk é a série que chega à plataforma de streaming a meio de julho e promete muitas gargalhadas com o humor com que o ator já habituou os fãs. De acordo com a sinopse, Looney The Hawk Hawking foi o jogador de golfe número 1 há mais de duas décadas. Apesar da sua carreira estar em queda nos últimos anos e o corpo já mostrar sinais de cansaço, Looney acredita que ainda tem muito para dar. Apesar dos apelos da esposa e do seu filho Lance, o novo jogador de golfe favorito do público, Looney recusa-se a acreditar que está tudo terminado, principalmente porque não completou o Grand Slam do golfe e ainda há um Major para vencer. Já pode assistir ao trailer de The Hawk em nit.pt.
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2: Durante 3 dias, o Almada Fórum vai receber mais uma edição do Music Sessions. O evento, que acontecerá entre julho e agosto na Entrada da Sereia, terá 3 concertos ao ar livre com alguns dos nomes mais reconhecidos da música portuguesa da atualidade. O primeiro concerto acontece a 22 de julho com Luís Trigacheiro. Já a 29 de julho é Carolina de Deus que vai dar música ao público. E para encerrar o ciclo de concertos, a 5 de agosto, Bárbara Tinoco promete uma atuação repleta de energia e de canções bem conhecidas pelos seus fãs. À semelhança das edições anteriores, os espetáculos terão início às 21 horas com a atuação dos jovens talentos da School of Rock, seguindo-se os concertos principais às 21h30. Os eventos são gratuitos, no entanto, é necessário fazer o levantamento prévio de bilhetes a partir do meio-dia do dia anterior ao concerto, junto da entrada da farmácia do shopping.

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3: Quem sempre quis perceber o que distingue os vários cortes de carne de vaca vai poder assistir ao processo ao vivo, guiado pelo chefe Kiko. O profissional vai lançar uma nova série de experiências gastronómicas dedicadas às raças autóctones portuguesas e a primeira é inteiramente focada na Barrosã. O evento acontece a 9 de julho, uma quarta-feira às 19 horas, no restaurante O Talho, em Lisboa, e está limitado a apenas 20 participantes. A experiência combina uma conversa com o produtor, uma demonstração de desmanche da carne e uma degustação comentada de vários cortes do mesmo animal. A iniciativa chama-se O Corte, Barrosã número 1, e pretende dar a conhecer todo o percurso da carne desde a produção até ao prato. A participação custa 120 euros por pessoa e inclui a conversa com o produtor, a demonstração do desmanche da vaca Barrosã, a degustação dos diferentes cortes e a harmonização vínica. Para se inscrever, tem de contactar diretamente o restaurante O Talho através das suas redes sociais ou contacto telefónico.

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2: A Feira do Alvarinho, considerada a maior wine party de Portugal, vai regressar esta quinta-feira, 2 de julho. O evento volta a reunir diferentes vinhos para provar, pratos de chefe e concertos de grandes nomes da música portuguesa no Parque das Caldas, na Vila de Monção, distrito de Viana do Castelo. O programa vai estender-se até sábado, 4 de julho. Os espetáculos acontecem no palco Grupo Rio, estão confirmados nomes como Chutes e Pontapés no dia 2, Os Vizinhos e Sinfonia Eletrónica no dia 4 e Kim Barreiros e Tony Carreira no dia 5. O palco secundário, por sua vez, vai acolher uma programação contínua ao longo dos 4 dias. Conheça o programa completo em nit.pt.
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4: Já são conhecidas as datas da edição de 2028 do Rock in Rio Lisboa. O festival vai regressar à capital portuguesa nos fins de semana de 17, 18, 24 e 25 de junho. A primeira edição do Rock in Rio, realizada entre 11 e 20 de janeiro de 1985, marcou um momento histórico para o Brasil. Além de ter ajudado a incluir o país nas rotas dos grandes cartazes internacionais, coincidiu com o fim da ditadura militar e o início da nova república. Desde então, o evento é também visto como um símbolo de liberdade e democratização. Acontece a cada 2 anos e reúne sempre artistas nacionais e internacionais, seja no Rio de Janeiro ou em Lisboa. Os novos restaurantes, bares, hotéis, festas e concertos. É assim a New in Guarda. A primeira revista de lifestyle da Guarda.
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4: Saiba tudo o que está a acontecer na cidade em newinguarda.pt.